0: Verde.
1: 9 e 3.
2: 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Quem tinha dinheiro depositado em plataformas de apostas online deve receber os valores de volta a partir desta sexta-feira. A devolução vai até a próxima quarta-feira, dia 14. As bets que tinham autorização para funcionar no Brasil saíram do ar na terça-feira, dia 6. Segundo o governo federal, ainda há R$1.325.000 a devolver aos apostadores. São cerca de 26 milhões e meio de pessoas com saldo nas plataformas. E é preciso ficar atento, uma mesma pessoa pode ter cadastro em várias plataformas, por isso o número de contas é maior que o número de apostadores. As empresas já estão enviando aos bancos o saldo de cada apostador por CPF e os dados da conta usada nos depósitos. Entre esta sexta-feira, dia 9, e quarta-feira, dia 14, os bancos fazem a devolução. Por isso, fique de olho no extrato da conta que você usou para depositar. Se o dinheiro não chegar, procure primeiro o atendimento ou a ouvidoria do seu banco. Se o problema continuar, registre uma reclamação no consumidor.gov.br ou no Procon da sua cidade. Guarde comprovantes e protocolos de atendimento. E cuidado com golpes. A devolução é feita pelos bancos e não tem custo. Ninguém pode cobrar taxa nem pedir sua senha para liberar o dinheiro. Depois do dia 14, os valores que não puderem ser devolvidos serão transferidos para a Caixa, que ficará responsável pela restituição. Reportagem Sofia Muniz.
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4: Max Verstappen venceu pela primeira vez o Grande Prêmio de Singapura de Fórmula 1. O holandês dominou a corrida deste domingo no circuito de Marina Bay e encerrou a etapa asiática da temporada com uma vitória histórica. Charles Leclerc terminou em segundo lugar, enquanto o italiano Kimi Antonelli garantiu a terceira posição do pódio. A corrida, no entanto, foi difícil para o brasileiro Gabriel Bortoleto. O piloto abandonou ainda na oitava volta, depois de enfrentar problemas no câmbio e parar o carro na saída dos boxes. Nas voltas finais, Verstappen precisou administrar o desgaste dos pneus para manter a liderança. Leclerc chegou a reduzir a diferença, mas não conseguiu ameaçar a primeira vitória do holandês em Singapura, um circuito onde ainda não havia vencido na Fórmula 1. Agência Rádio Web, produção e reportagem, Felipe Medeiros.
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1: 9:08.
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Ele sente a sua falta. Ele está chamando você hoje, dizendo para você: volta, porque eu sinto muito a tua falta.

Eu te quero de volta. Você faz falta no grupo de louvor. Você faz falta no grupo de dança. Você faz falta na escolinha. Ele está falando pra você, volta. Volta. Eu sei que você sente falta dele, então volta. Quando você vai dormir, você fala pra Deus, Pai, eu sinto a falta, mas eu não tenho forças pra voltar. Mas o Espírito Santo de Deus, ele está te dando uma injeção de ânimo nesse momento. Ele está falando para você, hoje é o seu dia, volta. Hoje é o seu dia, volta. Hoje é o seu dia, volta. Eu queria, onde você estiver agora, vocês que estão aqui, que você fechasse os seus olhos, erguesse as suas mãos em forma de agradecimento.

0: O programa de hoje vai ficando por aqui. Um grande abraço.
1: É final de programa. E o Boa Noite na Portal fica por aqui. Siga sintonizado.
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9: Na Portal 10 e 6. 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

0: na Portal 11 e 9.
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1: Portal FM 11:24.

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1: Portal FM 691.
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2: Rádio Portal, 1h04.
3: Depositado em plataformas de apostas online, deve receber os valores de volta a partir desta sexta-feira. A devolução vai até a próxima quarta-feira, dia 14. As bets que tinham autorização para funcionar no Brasil saíram do ar na terça-feira, dia 6. Segundo o governo federal, ainda há R$1.325.000 a devolver aos apostadores. São cerca de 26 milhões e meio de pessoas com saldo nas plataformas. E é preciso ficar atento, uma mesma pessoa pode ter cadastro em várias plataformas, por isso o número de contas é maior que o número de apostadores. As empresas já estão enviando aos bancos o saldo de cada apostador por CPF e os dados da conta usada nos depósitos. Entre esta sexta-feira, dia 9, e quarta-feira, dia 14, os bancos fazem a devolução. Por isso, fique de olho no extrato da conta que você usou para depositar. Se o dinheiro não chegar, procure primeiro o atendimento ou a ouvidoria do seu banco. Se o problema continuar, registre uma reclamação no consumidor.gov.br ou no Procon da sua cidade. Guarde comprovantes e protocolos de atendimento. E cuidado com golpes. A devolução é feita pelos bancos e não tem custo. Ninguém pode cobrar taxa nem pedir sua senha para liberar o dinheiro. Depois do dia 14, os valores que não puderem ser devolvidos serão transferidos para a Caixa, que ficará responsável pela restituição. Reportagem Sofia Muniz.
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2: Rádio Portal, 1h06.

0: saia do pecado, venha para a luz. 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
1: Dá pra ser boca de Deus pra quem tá do lado? Dá? Diga pra ele, agora diga com força, com graça, diga adore, que ele cuida nos mim.

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1: 2 e 1.
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1: Agora 3:03.

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1: A motivação que vem de Deus é um presente. A gratidão é a forma de retribuir esse presente.

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2: Portal do Sertão FM 4:03.
3: Flávio Bolsonaro tem 52,8% dos votos válidos contra 47,2% de Lula no cenário do segundo turno, segundo pesquisa Atlas Intel Bloomberg, divulgada nesta sexta-feira. A diferença entre os dois é de 5,6 pontos percentuais e supera a margem de erro da pesquisa, que é de 1 ponto percentual, para mais ou para menos. Na divisão por regiões, Flávio lidera no Centro-Oeste com 65,7%, no Sul com 64,5% e no Sudeste com 54,4%. Lula aparece na frente no Nordeste com 57,6% e no Norte com 51,1% das intenções de voto. Entre os homens, Flávio tem 57,7%, enquanto Lula registra 36,9%. Já entre as mulheres, o presidente aparece na frente, com 53,6% contra 45,2% do senador. A diferença também aparece na religião. Entre os evangélicos, Flávio soma 72,7% das intenções de voto, contra 23,5% de Lula. Entre os católicos, os dois estão tecnicamente empatados. Lula tem 49% e Flávio 48,7%. A renda familiar também divide as preferências. Entre os eleitores que recebem até R$ 2.000 por mês, Lula tem 55% contra 39,9% de Flávio. Na faixa de R$ 2 a R$ 3.000, o presidente registra 52,8%, enquanto o senador tem 45,3%. Nas faixas de renda acima de R$ 3.000, Flávio aparece na frente. Entre quem recebe de R$ 3 a R$ 5.000, ele tem 57% contra 40,6% de Lula. Na faixa de R$ 5 a R$ 10.000, são 56,5% contra 39,9%. Entre os que recebem mais de R$ 10.000, Flávio registra 50,3% e Lula 47,1%. A pesquisa também mediu a preferência dos eleitores de candidatos que ficaram fora do segundo turno. Entre os que votaram em Ronaldo Caiado, 54,9% preferem Flávio e 26,9% Lula. Já entre os eleitores de Augusto Cury, o presidente tem 50,4% contra 38,9% do senador. A pesquisa entrevistou 5.026 eleitores pela internet entre os dias 3 e 8 de outubro. O levantamento tem nível de confiança de 95% e está registrado no Tribunal Superior Eleitoral sob o número BR-03663 de 2026. Reportagem Marco Guimarães.
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5: Corinthians anunciou Clarence Seedorf como novo técnico da equipe. O treinador chega para substituir Fernando Diniz e assinou o contrato até o fim de 2027. O torcedor corintiano Gustavo Hugo avaliou a contratação do holandês.
6: Estou muito animado com a contratação do Seedorf. É um treinador que conhece o futebol brasileiro de perto, fala português fluente, teve uma brilhante passagem pelo Botafogo, criou ótimos relacionamentos aqui. E tem uma postura enérgica, firme, vai saber gerir o time com as mãos de ferro que nós estamos precisando no momento atual. Afastar jogador que não está rendendo e que está se mantendo no time só pelo nome, tomar medidas impopulares dentro do elenco, acho que ele vai ter tamanho para fazer isso.
5: Ex-jogador de clubes como Milan, Real Madrid, Ajax, Seedorf assume o desafio de tentar afastar o Corinthians da zona do rebaixamento do Campeonato Brasileiro. Isso pode custar a continuidade dele no clube. Seedorf deve chegar ao Brasil nos próximos dias, acompanhado da comissão técnica. A estreia está prevista para o próximo dia 19, contra o Vitória. Como jogador, Seedorf conquistou 4 títulos da Liga dos Campeões da Europa por Ajax, Real Madrid e Milan, no Brasil defendeu o Botafogo por duas temporadas antes de encerrar a carreira nos gramados. Como treinador, o holandês já comandou o Milan, o Deportivo La Coruña, da Espanha, e a seleção de Camarões. O último trabalho dele foi em 2019. Com produção e colaboração de Felipe Medeiros, agência Rádio Web da redação, Norberto Notari.
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8: Não se assuste, todas as coisas cooperam para o bem dos que amam a Deus. O que Deus faz, hoje você não entende, mas entenderá depois.

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Ele sente a sua falta. Ele está chamando você hoje, dizendo para você: volta, porque eu sinto muito a tua falta.

Eu te quero de volta. Você faz falta no grupo de louvor. Você faz falta no grupo de dança. Você faz falta na escolinha. Ele está falando pra você: volta. Volta. Eu sei que você sente falta dele, então volta. Quando você vai dormir, você fala pra Deus: Pai, eu sinto a falta, mas eu não tenho forças pra voltar. Mas o Espírito Santo de Deus, ele está te dando uma injeção de ânimo nesse momento. Ele está falando para você: hoje é o seu dia, volta. Hoje é o seu dia, volta. Hoje é o seu dia, volta. Eu queria, onde você estiver agora, vocês que estão aqui, que você fechasse os seus olhos, erguesse as suas mãos em forma de agradecimento ao Senhor Jesus, porque Ele já está aqui, Ele já está na sua casa, Ele já está presente aqui neste lugar.

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1: 5:03.
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4: Olha a hora de acordar. 5 horas, 5 minutos.
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0: tempo que Mato Grosso não era tão explorado, a população bugrina imperava no estado, e o Pantanal todo era um santuário de fera de extrema selvageria. Quem ousasse o desbravar, história para contar dificilmente teria. Um grupo de lusitanos, num primeiro de abril, sonhou que ainda havia no centro-oeste Brasil um lugar desabitado pronto para ser explorado por gente de Portugal. Seus membros se reuniram, tomaram um barco e partiram em busca do Pantanal. Atravessaram o Atlântico, chegaram no Uruguai, subiram os rios da Prata, Paraná e Paraguai, navegaram o Taquari, desceram o Capivari, vencendo queda e cascata, num velho porto atracaram e ao descer camuflaram a centenária fragata. Fizeram até um discurso, como os velhos donatários faziam ao se tornarem da terra proprietários. O chefe da expedição, assim que pisou no chão, gritou: "Viva Portugal!" Fincou a sua bandeira e assinou numa beira: Manuel Luiz Cabral. E em seguida saíram caminhando numa boa. Quando viram um jacaré na beira de uma lagoa, o chefe soltou um grito: "Eita calangão bonito, nunca vi desse tamanho. Vou já conversar com ele, perguntar o nome dele e o convidar para um banho." Aí não contou história. Saiu na ponta do pé, passou a mão levemente no lombo do jacaré, que na aragem do dia tranquilamente dormia de certa forma feliz. Porém, quando percebeu, de um só bote que deu, engoliu Mané Luiz. "Corram!" gritou o Portuga. "Tragam a máquina de retrato e cerquem a fera com cuidado que eu vou registrar o fato." Só sei que nessa agonia fizeram a fotografia do bicho desconhecido e mandaram a reprodução para Joaquim, o irmão do português engolido. Quando Joaquim viu a foto do enorme jacaré e soube que aquele bicho tinha engolido Mané, jurou que se vingaria. Foi na ferramentaria, mandou consertar o rifle, comprou bala de fuzil e disse: "Eu vou ao Brasil acabar com esse patife." Guardou a fotografia no bolso de uma bruaca, o rifle numa bainha feita de couro de vaca, pôs no bolso algum dinheiro e embarcou no primeiro navio que apareceu. Na segunda sexta-feira, na Veneza brasileira, Joaquim Vingador desceu. E já desceu caçando o bicho que engoliu seu irmão. A foto na mão esquerda, o rifle na outra mão, em frente à Rua da Guia, sob uma árvore sombria, parou devido à canseira, enquanto uma lagartixa, caspenta igual uma lixa, subia na gameleira. Quando Joaquim avistou a lagartixa cascuda, olhou para o retrato e disse: "Valei-me Jesus, me acuda, foi esse monstro cruel que engoliu Manuel. Quer ver? Vou só perguntar: foste tu, bicho tirano, que engoliste meu mano Mané Luiz da Alemar?" Quando a velha lagartixa a cabeça balançou três vezes dizendo sim, Joaquim o rifle apontou. Mas antes de atirar, lembrou-se de perguntar: "Sabes que eu vim te matar?" Ela tornou balançar a cabeça confirmando. Joaquim começou a tremer, deu vontade de correr e por último foi perguntando: "E se eu errar o tiro, o senhor também me engole?" Ela tornou confirmar de pescoço meio mole e Joaquim disse: "Atiro não." Ô bicho brabo do cão! Jogou o rifle no chão e fez carreira para trás. No navio não entrou, em Portugal não chegou, no Recife não ficou e nem foi visto nunca mais.
1: Cento e 4,9 megahertz.
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1: Olha a hora certinha, 6 da manhã, 1 minuto.
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1: São 6 horas, 2 minutos.

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0: Deus lhe concede a coragem para enfrentar os desafios. A gratidão lhe ensina a valorizar cada vitória.
1: Olha a hora de acordar, são 6 da manhã, 4 minutos.
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4: Oxi, tá um calor, hein? Ô, rapaz, tá

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2: Olha a hora de acordar, 6h57.
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1: Olha a hora de acordar, 6h59.
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1: Olha a hora de acordar, são 7:10.
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2: Ô, seu Mané! FM. Vem pra cá, véi, putuga!
3: Olha eu aqui, rapaz. Opa, salve meu amigo Ludogero, como é que vai?
2: Pra começo de conversa, me diga uma coisa. Como vai, seu Mané, vai banha?
3: Empedernitamente vai. Qual é a novidade, Ludogero?
2: A novidade é que eu vou me divorciar da Felomena.
3: Não diga isso que eu não acredito. Por que você vai fazer essa desgraça, rapaz?
2: Eu soube que Felomena andou bebendo aí mais um morador meu chamado Zé Bia. Seu Mané conhece Zé Bia?
3: Peraí, Zé Bia não é aquele amarelinho do cabelo aranzé?
2: Justamente, sim. Isso mesmo. Pois Felomena teve no bar de Duda e bebeu uma cerveja com o danado. E eu vou me divorciar da mulher e vou dar uma surra. Vou dar uma surra no Zé Bia.
3: Mas, coronel, peraí, como é que você soube que a dona Felomena bebeu com ele, rapaz?
2: Eu cheguei lá no bar e perguntei. Ô, Duda, Felomena teve aqui? Duda disse, teve. Ela teve aqui, tomou uma cerveja mais Zé Bia e saiu-se embora. Tá vendo, seu Mané?
3: Mas, coronel, aqui a cerveja é Malzibia, rapaz. Não tem nada de mais Zé Bia. Não é o que você pensou, não, rapaz. Você tá enganado.
2: Então se diz bom.
3: Pois é.
2: Ô, seu Mané, me diga uma coisa. Seu Mané, tem aí muito rapé?
3: Rapé? Peraí, rapé é aquele que você chama torrado?
2: Sim. Seu Mané, me venda aí umas duas sacas de rapé.
3: Peraí, rapaz. Aquilo não é pra usar no curimbó que você vai usar duas sacas de rapé de uma vez?
2: Não, é que eu fiz uns buracos lá no quintal e vou botar o rapé todinho nesses buracos.
3: Peraí, coronel, mas pra que botar rapé nos buracos?
2: É modo de ver se o petróleo espirra.
3: Mas, coronel, que mentalidade desse homem. Você já viu o petróleo espirrar com rapé, rapaz? Você é doido?
2: Mas, seu Mané, não espirra não, é? Isso é uma desgraça miserável. E hoje eu tô aperreado, seu Mané. Hoje eu tô apoquentado com o velho meu pai.
3: Ah, é?
2: Desde que minha mãe morreu, o velho só vive noivando com tudo que é de mulher. Já foi noivo da Chiquinha, a depois noivo da Maroca, a depois noivo com Dona Coló e agora já mudou de mulher.
3: Outra? Mas é, ô coronel, qual é a mulher que ele tem agora?
2: Eu soube que o velho agora tá com vontade de amnésia.
3: Mas, coronel, olha, se ele está com amnésia, então o seu pai perdeu foi a memória.
2: Que nada ele perdeu foi a vergonha.
3: Mas, coronel, escuta, seu pai ainda trabalha?
2: Trabalha, ele agora é maloqueiro.
3: Oxe! Que há, rapaz? Se ele trabalha, como é que pode ser maloqueiro?
2: Ele fabrica mala de viagem e quem fabrica mala é maloqueiro, seu Mané.
3: Ó, coronel, eu não vou discutir com você porque é perder tempo. Diga uma coisa, é verdade que você está querendo cantar numa estação de rádio?
2: Tô treinando, seu Mané. Já faz 3 dias que eu vou pro cemitério e fico cantando lá nas catacumbas.
3: Que é isso, rapaz? Cantando no cemitério nas catacumbas?
2: É que o diretor da rádio me disse que eu precisava de cantar com Aima. E onde tem Aima é no cemitério.
3: Mas é danado. Tá vendo, pessoal? Olha o pessoal mangando de você, tá vendo?
2: Que é? Vocês nunca viram ninguém, não? Quem não vai mangar da veinha?
3: Que isso? Que isso?
2: Que é que você quer também?
3: Tenha calma, coronel, tenha calma.
2: Tô vendo ninguém aí pra estar com kikiki, com ha-ha-ha.
3: Coronel.
2: Bamboi de vadir, porque não vão dar um murrinho lá, porque não vão trabalhar.
3: Que é isso, coronel?
2: Fica aqui, tudo cheio de calma, papai, cheio de coisa pra vir mangar dos outros.
3: Coronel, eu faço um negócio. Olha, o pessoal veio pra aqui que eles queriam escutar você cantar alguma coisa, rapaz. Vocês querem cantores?
2: Bem, eu sou cantor e vou cantar. Estão mangando eu porque quero, mas eu vou mostrar a vocês que canto e canto do bom. Eu vou cantar a canção de Pixilinguinha Rosa.
3: Não é Pixilinguinha, não, coronel. É Pixinguinha. Rosa de Pixinguinha. Aquilo é um poema, é a letra de música. É mais
2: então,
3: bonita.
2: Se é Pixinguinha, deve ser da mesma família da Pixilinha.
3: Tá bom. Você é quem sabe.
2: Apoio, mas... eu vou cantar.
3: Cante que eu quero escutar.
2: Lá vai. Precisa... Por favor, fique inquieto e respeite a moda da lei.
3: Você quer que eu... quer violão, algum acompanhamento? Não, canta
2: não
3: só.
2: Não quer, sinto que ninguém me acompanhe.
3: Então,
2: não acompanha ninguém, ninguém me acompanha também.
3: Cante.
2: Ou eu vou cantar Rosa. Tu és a divina engraciosa, estrata magistral do amor que foi descosturado e apregado numa cruz das aimas da linda flor que mais já se falou. Minha vida improibida do beija-flor.
3: Eita, coisa boa.
2: Se Deus a mostrar a seu cremente sombiente de luz, amontado numa cela verde e amarela.
3: Ei, Eita, coisa linda.
2: O meu carroção, junta o teu vacinado, pregado e multiplicado pelo Zé da Cruz. Se for fã do BGT.
3: Muito bem.
1: Eita, forró no mar da vigília.

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2: Agora na Portal FM 8:02. Portal
3: informa. Quem tinha dinheiro depositado em plataformas de apostas online deve receber os valores de volta a partir desta sexta-feira. A devolução vai até a próxima quarta-feira, dia 14. As bets que tinham autorização para funcionar no Brasil saíram do ar na terça-feira, dia 6. Segundo o governo federal, ainda há R$1.325.000 a devolver aos apostadores. São cerca de 26 milhões e meio de pessoas com saldo nas plataformas. E é preciso ficar atento, uma mesma pessoa pode ter cadastro em várias plataformas, por isso o número de contas é maior que o número de apostadores. As empresas já estão enviando aos bancos o saldo de cada apostador por CPF e os dados da conta usada nos depósitos. Entre esta sexta-feira, dia 9, e quarta-feira, dia 14, os bancos fazem a devolução. Por isso, fique de olho no extrato da conta que você usou para depositar. Se o dinheiro não chegar, procure primeiro o atendimento ou a ouvidoria do seu banco. Se o problema continuar, registre uma reclamação no consumidor.gov.br ou no Procon da sua cidade. Guarde comprovantes e protocolos de atendimento. E cuidado com golpes. A devolução é feita pelos bancos e não tem custo. Ninguém pode cobrar taxa nem pedir sua senha para liberar o dinheiro. Depois do dia 14, os valores que não puderem ser devolvidos serão transferidos para a Caixa, que ficará responsável pela restituição. Reportagem Sofia Muniz. Previsão do tempo.
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4: Santos. Bom dia. Na Portal do Sertão, 8 horas e 6 minutos.

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1: 8 horas e 33 minutos na Portal FM.
2: O setor brasileiro de rochas naturais quer ampliar as exportações para a Europa. Representantes da área participam entre os dias 12 e 16 de outubro de uma agenda de negócios em Bruxelas, na Bélgica, para identificar mercados com potencial de compra e definir estratégias de expansão comercial. A iniciativa reúne 8 setores produtivos e é organizada pela Agência Brasileira de Promoção de Exportações e Investimentos, a Apex Brasil. O segmento de rochas naturais será representado pelo vice-presidente da Associação Brasileira de Rochas Naturais, a Centro Rochas, Fábio Cruz, e pelo gerente de projetos It's Natural Brasília Natural Stone, Thiago Fukuda. Durante os encontros, os participantes vão analisar oportunidades de obstáculos nos mercados europeus. Segundo Fábio Cruz, a proposta é usar esse diagnóstico para estabelecer prioridades e orientar ações voltadas à ampliação das vendas brasileiras. Abre aspas. Precisamos entender essas particularidades, identificar onde as rochas brasileiras têm maior potencial e definir prioridades. Fecha aspas. A variedade de rochas naturais encontradas no Brasil também é apontada como um diferencial para a presença do país no mercado internacional. Segundo a diretora de negócios da Apex Brasil, Maria Paula Veloso, essa diversidade amplia as possibilidades de atuação comercial do setor.
3: Sabendo da importância desse mercado, uma vez que o Brasil possui a maior diversidade geológica do mundo, são mais de 1.200 tipos de pedras que nos tornam únicos. Isso mostra que a gente está no caminho certo.
2: A estratégia também prevê ações em outros mercados. A Apex Brasil aprovou um aditivo de R$1.900.000 ao projeto It's Natural Brasília Natural Stone para ampliar iniciativas de promoção comercial e inteligência de mercado na Europa, na Ásia e no Oriente Médio. Entre as medidas previstas estão um estudo sobre os impactos do acordo comercial entre o Mercosul e a União Europeia para o setor e uma rodada internacional de negócios na Polônia. Criada em 2024, a Centro Rochas atua em 17 estados e reúne mais de 470 empresas associadas e apoiadas. O projeto, desenvolvido com a Apex Brasil, busca ampliar as exportações brasileiras de rochas naturais por meio de ações de internacionalização e aproximação com compradores estrangeiros. Reportagem Marquesan Araújo.
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5: O da 29ª rodada do Brasileirão foi nesta quinta-feira, com movimentação na parte de cima da tabela. O líder Flamengo desperdiçou uma vitória que estava muito bem encaminhada diante do Santos na Vila Belmiro. O rubro-negro fez 2-0 com Danilo e Lucas Paquetá no primeiro tempo, mas cedeu o empate após 2 pênaltis convertidos por Neymar no fim da partida. Após o jogo, o técnico Leonardo Jardim fez uma avaliação da partida e destacou os pontos que o seu time errou.
6: Nós tivemos talvez 70 minutos, 75 minutos aceitáveis, fizemos 2 golos, tivemos mais uma ou duas situações. Pois a partir desse momento entregámos o jogo ao adversário. Entregámos, deixamos de ganhar duelos, deixamos de pressionar principalmente nos corredores, onde eles cruzaram com muita facilidade e eles acabam por fazer 2 golos de cruzamento, um de cruzamento e outro de bola parada. E isso prejudicou-nos muito naquilo que é o nosso jogo. Se nós não jogarmos, o Flamengo tem que jogar. E foi essa a mensagem que deixei aos jogadores. Eu disse que deixamos de jogar e isso permitia que o adversário crescesse. E não tivemos bem.
5: E o tropeço do Flamengo custou uma redução na vantagem na liderança, já que o Palmeiras aproveitou para tirar 2 pontos do Flamengo com a vitória diante do Bahia no Nubank Park por 1-0. Agora, a desvantagem é de apenas 1 pontinho. Os outros 2 jogos foram com muitos gols. No duelo de Atléticos em Curitiba, o Paranaense por 2-1 até o último lance, quando o Mineiro buscou o empate 2-2. No Maracanã, o Fluminense bateu Curitiba sem sustos, 4-0 com 3 gols de Savarino e 1 de Lúcio Acosta. Agência Rádio Web com informações do Brasileirão, Daniela Esperon.
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7: A fé em Deus lhe impulsiona a seguir em frente. A gratidão faz reconhecer cada bênção no caminho.
1: Oito horas 39 minutos na Portal.

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1: Aqui na Portal FM, 9 horas mais 2 minutos.
2: Portal informa. Estados, Distrito Federal e municípios poderão reforçar o trabalho de fiscalização da mineração no país. A Agência Nacional de Mineração, ANM, quer firmar acordos de cooperação com os governos locais para identificar possíveis irregularidades e acompanhar a arrecadação de recursos do setor. A proposta está aberta a sugestões da sociedade até o dia 4 de novembro pela plataforma Brasil Participativo. Entre as atividades previstas estão vistorias em áreas de pesquisa e atração mineral, análise de imagens de satélite, registros fotográficos com localização geográfica e coleta de informações sobre possíveis irregularidades. Segundo o superintendente de fiscalização da ANM, Fernando Drummond, a parceria pode ampliar a capacidade de atuação da agência nos municípios. Os governos que aderirem também poderão ajudar a fiscalizar a compensação financeira pela exploração de recursos minerais, a CEFEM. O valor é pago pela exploração de recursos minerais. O apoio poderá incluir a coleta de dados sobre produção, comercialização e recolhimento da compensação, conforme as orientações da ANM. Os acordos terão duração prevista de 5 anos. A parceria, no entanto, não transfere aos estados e municípios as competências legais da Agência Nacional de Mineração. A consulta também busca receber sugestões para aperfeiçoar regras antes da regulamentação. Reportagem Marquesan Araújo.
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2: A Receita Federal começou a enviar notificações para quase 499 mil contribuintes em todo o país que estão com a declaração de imposto de renda retida na malha fina. As cartas fazem parte do projeto Cartas 2026 e serão postadas em lotes semanais até o dia 20 de outubro. A intenção do órgão é orientar os contribuintes a corrigirem os dados antes de receberem intimações ou notificações oficiais, o que evita a cobrança de multas e o atraso na restituição. Para saber se há pendências, é preciso acessar o serviço Meu Imposto de Renda no site da Receita Federal ou pelo aplicativo no celular. Para o acesso, é necessária uma conta Gov de nível prata ou ouro. Se o sistema indicar o status com pendência, o contribuinte pode verificar o motivo da retenção e enviar uma declaração retificadora pela própria internet, sem precisar ir a uma unidade da Receita. Entre os erros mais comuns apontados pelo órgão estão a falta de declaração de rendimentos de dependentes, divergências em despesas médicas e a inclusão incorreta de planos de previdência como vida gerador de benefício livre no campo de deduções. As informações são da Receita Federal. Reportagem Viviane Bess.
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0: aqui na Portal 10 e 6.
1: Portal Informa. O Ministério da Saúde registrou 52 casos de sarampo no Brasil em 2026, sendo 41 em São Paulo, 10 no Amazonas e 1 no Rio de Janeiro. Segundo a pasta, todos os casos foram importados de outros países. Para conter a transmissão, as equipes de saúde realizam busca ativa, investigação epidemiológica, monitoramento de contatos e bloqueio vacinal. A vacinação também foi intensificada em espaços públicos e locais de grande circulação nessas regiões. Dados do Ministério da Saúde indicam que mais de 3.800 casos de sarampo foram notificados neste ano. Desse total, 2.300 foram descartados e cerca de 1.400 permanecem em investigação. Apesar dos registros, a pasta ressalta que o Brasil continua livre da circulação endêmica do sarampo. Em 2019, em um cenário de baixas coberturas vacinais, o país registrou mais de 20 mil casos da doença. Após mais de 12 meses de transmissão, o Brasil perdeu a certificação internacional de eliminação do vírus. Em novembro de 2024, a Organização Pan-Americana da Saúde recertificou o Brasil como livre da circulação endêmica do sarampo, após a interrupção da transmissão sustentada. O Ministério da Saúde também reforça o alerta para o risco de transmissão no Brasil diante do avanço do sarampo nos Estados Unidos e em outros países das Américas. Segundo o Centro de Controle e Prevenção de Doenças dos Estados Unidos, o país registrou o maior número anual de casos de sarampo em mais de 35 anos. Mais de 90% dos casos correspondem a pessoas não vacinadas ou com situação vacinal desconhecida. Estados Unidos, Guatemala, México, Peru e Canadá concentram mais de 95% dos casos confirmados em 2026. O Ministério da Saúde reforça que a vacinação é a principal forma de prevenção e está disponível gratuitamente pelo SUS. Pessoas com doses em atraso devem procurar uma unidade de saúde para atualizar a caderneta. Reportagem Paloma Custódio.
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0: Fábio Santos. Bom dia. 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
1: Municípios analisados pelo Ministério da Saúde estão em situação de alerta ou de risco para a presença do mosquito transmissor da dengue, da chikungunya e da zika. Realizado entre maio e agosto de 2026, o segundo ciclo do levantamento rápido de índices para Aedes aegypti aponta que a maior parte dos criadouros está em recipientes presentes no cotidiano da população. Vasos e pratos de plantas, garrafas e outros recipientes que podem acumular água representam 42% dos focos identificados. Na sequência, aparecem os reservatórios de água, como caixas d'água e tonéis, com 26,1%, e pneus e resíduos sólidos, como garrafas PET, latas e entulhos, que correspondem a 23% dos criadouros. O tipo de criadouro encontrado varia de acordo com a região do país. No norte, predominam pneus e resíduos sólidos. No nordeste, destacam-se os recipientes utilizados para armazenamento de água. Já no sudeste, sul e centro-oeste, predominam vasos e pratos de plantas, garrafas e outros recipientes que podem acumular água. Segundo o Ministério da Saúde, os agentes de combate às endemias têm atuado na prevenção e no controle das arboviroses, com a identificação e o tratamento dos criadouros, além da orientação da população sobre medidas preventivas. Até o fim deste ano, está prevista a formação de mais de 300 mil profissionais. Com a aproximação do verão e as condições climáticas associadas ao El Niño, o Ministério da Saúde alerta para a necessidade de reforçar as medidas de prevenção durante o período de maior risco de proliferação do Aedes aegypti. A pasta destaca que a participação da população é fundamental para evitar a formação de criadouros. Entre as principais orientações estão utilizar telas nas janelas e repelentes em áreas com transmissão das doenças, remover recipientes que possam acumular água e se transformar em criadouros, manter reservatórios e caixas d'água devidamente vedados, desobstruir calhas, lajes e ralos e colaborar com as ações de prevenção e controle da dengue realizadas pelo SUS. Reportagem Paloma Custódio.
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3: O Vasco empatou em 0-0 com o Remo neste sábado em São Januário. O jogo foi válido pela 30ª rodada do Campeonato Brasileiro. Mesmo com maior presença no ataque, o time carioca encontrou dificuldades para furar o bloqueio adversário. E quando conseguiu, parou nas defesas do goleiro Marcelo Rangel, principalmente nos minutos finais. O resultado interrompe a sequência de 3 vitórias consecutivas do Vasco na competição. O gigante da colina tem 35 pontos, 4 a mais que o Inter, primeiro time na zona de rebaixamento. O técnico do Vasco, o português Pedro Emanuel, lamentou o empate.
4: Faltou a paciência, mas a paciência não quer dizer lentidão. E acho que abusamos naquilo que foi a nossa circulação de bola lenta, a permitir que o Remo, que veio cá naturalmente com uma estrutura nova para nós, porque encaixou o Zé Wellington ali na linha defensiva, jogou a 5 mais 4 à procura do nosso erro, que é perfeitamente normal e natural, e em muitos momentos necessitávamos de que, quando encontrássemos o homem livre, ser mais diligente, termos mais capacidade, termos mais fluidez no nosso jogo.
3: Apesar do empate fora de casa, a situação do Remo é desesperadora. O time paraense foi a 25 pontos, 7 a menos que o Corinthians, que fecha a lista das equipes que ficariam na primeira divisão no ano que vem. A rodada do Brasileiro ainda conta com vários clássicos neste domingo. Palmeiras e Corinthians, Grêmio Internacional e Curitiba e Atlético Paranaense. Agência Rádio Web, produção e reportagem, Christian Costa.
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1: Portal FM, pontualmente 11 da manhã.
2: Pecuária acumularam 7,3 bilhões em prejuízos com desastres no Brasil entre julho e setembro deste ano. Os dados são da Confederação Nacional de Municípios, a CNM. A agricultura concentrou a maior parte das perdas, com sim. A pecuária acumularam 7,3 bilhões em prejuízos com desastres no Brasil entre julho e setembro deste ano. Os dados são da Confederação Nacional de

0: bilhões de reais. Juntos, os três setores acumularam cerca de 1 bilhão e 400 milhões de reais em perdas. No total, os prejuízos provocados pelos desastres no país ultrapassaram 12 bilhões e 700 milhões de reais. Os números estão no Boletim El Niño 2026-2027. O levantamento reúne dados de municípios que decretaram situação de emergência ou estado de calamidade pública entre julho e setembro. O documento registra ocorrências de seca, estiagem, incêndios e excesso de chuvas em diferentes regiões. As estimativas não permitem determinar por si só os efeitos dos desastres sobre os preços dos alimentos. Para reduzir os impactos de novos eventos, a CNM recomenda que as prefeituras atualizem os planos de contingência e o mapeamento das áreas de risco. Reportagem Marquesan Araújo.
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1: Portal FM 11:36.
2: O presidente Luiz Inácio Lula da Silva perdeu 3.400.000 votos entre o primeiro turno das eleições presidenciais de 2022 e o de 2026. A queda foi mais acentuada no interior do país e nos locais de votação com menor escolaridade. Os dados são de um levantamento da Opinião Inteligência Política. Nas capitais, a participação de Lula nos votos válidos caiu de 45,5% em 2022 para 44,9% em 2026, uma redução de 500.000 de votos. Já nos demais municípios brasileiros, o percentual recuou de 49,3% para 45,2%. Nesse grupo, a perda foi estimada em 2.900.000 votos. O estudo também identificou queda na votação em todas as faixas de renda dos municípios analisados. Nas cidades mais pobres, Lula passou de 73,4% para 69,5% dos votos válidos. Nos municípios de renda intermediária, a queda foi ainda maior, de 41,5% para 36,3%, uma redução de 5,2 pontos percentuais. Entre os municípios mais ricos, a retração foi menor, de 43,3% para 42,4%. Apesar da queda percentual nas cidades mais pobres, Lula recebeu cerca de 31.000 votos a mais nesse grupo em 2026, em comparação com 2022. Segundo o levantamento, isso ocorreu devido ao aumento do número de eleitores que compareceram às urnas. A escolaridade também aparece associada às diferenças nos resultados. Nos locais de votação com menor presença de eleitores com o ensino superior, a votação de Lula caiu de 51,5% para 47,5%. Já nos locais com maior escolaridade, o percentual passou de 42,3% para 41,2%. Na distribuição estimada das perdas, cidades com menos de 20 locais de votação concentraram 1.300.000 votos a menos para o presidente. Outros 1.000.000 de votos foram perdidos nos 40% dos locais de votação com menor escolaridade em cidades maiores. O estudo foi elaborado com dados abertos do Tribunal Superior Eleitoral, do IBGE, do Ministério do Desenvolvimento e Assistência Social, Família e Combate à Fome e pesquisas do Datafolha. Reportagem Marco Guimarães.
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1: Não se assuste. Todas as coisas cooperam para o bem dos que amam a Deus. O que Deus faz, hoje você não entende, mas entenderá depois.
10: Fábio Santos. Bom dia!
11: Aqui na Portal FM estão faltando 20 minutos para o meio-dia.

é de Pernambuco. As pessoas precisam muito. Não dá para a gente ver isso e ficar numa fila do SUS por muitos e muito tempo, 6, 7, aí passou um ano.

0: final de programa. Um abraço, obrigado pela audiência. A gente se vê.
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2: Portal FM, 11:58. 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
1: Portal FM, agora 12:11.
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1: Portal FM, meio-dia e 29.

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3: Aqui na Portal 1 e 3.
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1: Hora certa na Portal 1:17.
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2: Na sua Portal FM, 1:48.

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1: Portal FM 1:58.
2: Municípios analisados pelo Ministério da Saúde estão em situação de alerta ou de risco para a presença do mosquito transmissor da dengue, da chikungunya e da zika. Realizado entre maio e agosto de 2026, o segundo ciclo do levantamento rápido de índices para a Aedes aegypti aponta que a maior parte dos criadouros está em recipientes presentes no cotidiano da população. Vasos e pratos de plantas, garrafas e outros recipientes que podem acumular água representam 42% dos focos identificados. Na sequência, aparecem os reservatórios de água, como caixas d'água e tonéis, com 26,1%, e pneus e resíduos sólidos, como garrafas PET, latas e entulhos, que correspondem a 23% dos criadouros. O tipo de criadouro encontrado varia de acordo com a região do país. No norte, predominam pneus e resíduos sólidos. No nordeste, destacam-se os recipientes utilizados para armazenamento de água. Já no sudeste, sul e centro-oeste, predominam vasos e pratos de plantas, garrafas e outros recipientes que podem acumular água. Segundo o Ministério da Saúde, os agentes de combate às endemias têm atuado na prevenção e no controle das arboviroses, com a identificação e o tratamento dos criadouros, além da orientação da população sobre medidas preventivas. Até o fim deste ano, está prevista a formação de mais de 300 mil profissionais. Com a aproximação do verão e as condições climáticas associadas ao El Niño, o Ministério da Saúde alerta para a necessidade de reforçar as medidas de prevenção durante o período de maior risco de proliferação do Aedes aegypti. A pasta destaca que a participação da população é fundamental para evitar a formação de criadouros. Entre as principais orientações estão utilizar telas nas janelas e repelentes em áreas com transmissão das doenças, remover recipientes que possam acumular água e se transformar em criadouros, manter reservatórios e caixas d'água devidamente vedados, desobstruir calhas, lajes e ralos e colaborar com as ações de prevenção e controle da dengue realizadas pelo SUS. Reportagem Paloma Custódio.
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4: A seleção brasileira de futebol feminino venceu a Argentina por 3-1 neste sábado no Beira-Rio, em Porto Alegre. O amistoso faz parte da preparação para a Copa do Mundo Feminina de 2027, que vai ser disputada aqui no Brasil. Foi a primeira vez que a seleção feminina jogou no Rio Grande do Sul. E a torcida não decepcionou. 28 mil pessoas assistiram a partida. Luane abriu o placar para o Brasil em um golaço, aos 27 do primeiro tempo. Ela comentou o gol em entrevista ao GE TV depois da partida.
5: Estou muito feliz. Eu mereço esse gol. E venho trabalhando muito e... Foi um lance ontem que aconteceu no treino e eu não chutei. E aí hoje eu falei, não, hoje tem que entrar. Foi o mesmo lance, a mesma bola, mas muito feliz.
4: Geise ampliou com gol de bicicleta ainda no primeiro tempo. E antes do intervalo, Angelina marcou o terceiro. A Argentina descontou logo no início da etapa final. A zagueira Tayla também falou com a equipe da GETV depois do jogo. Ela abordou a alegria de ser novamente convocada depois de ser campeã brasileira com São Paulo.
6: Cara, que coisa boa. Eu tô extremamente feliz, gente. Eu tô com meu coração tão feliz, mas com tanta alegria, que tanta coisa boa tem acontecido. Foi fantástico lá no Morumbi, a festa que a gente fez, o recorde batido. E aqui eu não aguentei, eu não posicionei muito com a festa, com tudo que tem acontecido com o futebol feminino. Hoje eu fiz a minha reestreia, mas já estive em outras competições, e outros amistosos com a seleção brasileira. E a energia que tá se criando com o futebol feminino, com a evolução, isso daí é poder estar presente, poder observar tudo isso e sentir é uma coisa espetacular, eu estou muito feliz.
4: O Brasil volta a jogar com a Argentina na próxima terça, dia 13, na Arena Pernambuco. Agência Rádio Web, produção e reportagem, Christian Costa.
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10: 4,9.
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4: Portal FM 12:04.
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4: 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Boa tarde para quem está ligado em todos os bairros da cidade, da Coab 1 ao Veraneio, da UPE, a Escola Técnica, Residencial Maria de Fátima, Anchieta, Dali. Obrigado pelo carinho da audiência. Seu amigo Sandro Cavalcante está na área. Então chama, abre que é sucesso.

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1: Portal FM, 12:17.

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0: 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Boa tarde para os ouvintes no centro da cidade, pessoal da Boa Vista, alô São Geraldo, alô Coab 1, obrigado pelo rádio sintonizado na Portal. Depois do intervalo, nossa diversão continua.
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0: Portal FM 3 e 2.
3: Portal informa. Estados, Distrito Federal e municípios poderão reforçar o trabalho de fiscalização da mineração no país. A Agência Nacional de Mineração, ANM, quer firmar acordos de cooperação com os governos locais para identificar possíveis irregularidades e acompanhar a arrecadação de recursos do setor. A proposta está aberta a sugestões da sociedade até o dia 4 de novembro pela plataforma Brasil Participativo. Entre as atividades previstas estão vistorias em áreas de pesquisa e atração mineral, análise de imagens de satélite, registros fotográficos com localização geográfica e coleta de informações sobre possíveis irregularidades. Segundo o superintendente de fiscalização da ANM, Fernando Drummond, a parceria pode ampliar a capacidade de atuação da agência nos municípios. Os governos que aderirem também poderão ajudar a fiscalizar a compensação financeira pela exploração de recursos minerais, a CEFEM. O valor é pago pela exploração de recursos minerais. O apoio poderá incluir a coleta de dados sobre produção, comercialização e recolhimento da compensação, conforme as orientações da ANM. Os acordos terão duração prevista de 5 anos. A parceria, no entanto, não transfere aos estados e municípios as competências legais da Agência Nacional de Mineração. A consulta também busca receber sugestões para aperfeiçoar regras antes da regulamentação da ANM. Os acordos terão duração prevista de 5 anos. A parceria, no entanto, não transfere aos estados e municípios as competências legais da Agência Nacional de Mineração.

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8: Portal FM 3 e 5.

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Lindo demais! É com esse pensamento, com essa energia que a gente agradece a Deus pela oportunidade de mais um encontro, prometendo voltar no próximo Boa Tarde na Portal. Um abraço do Sandro Cavalcante e até lá!

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0: formas de apostas online deve receber os valores de volta a partir desta sexta-feira. A devolução vai até a próxima quarta-feira, dia 14. As bets que tinham autorização para funcionar no Brasil saíram do ar na terça-feira, dia 6. Segundo o governo federal, ainda há R$1,325 bilhão a devolver aos apostadores. São cerca de 26 milhões e meio de pessoas com saldo nas plataformas. E é preciso ficar atento, uma mesma pessoa pode ter cadastro em várias plataformas, por isso o número de contas é maior que o número de apostadores. As empresas já estão enviando aos bancos o saldo de cada apostador por CPF e os dados da conta usada nos depósitos. Entre esta sexta-feira, dia 9, e quarta-feira, dia 14, os bancos fazem a devolução. Por isso, fique de olho no extrato da conta que você usou para depositar. Se o dinheiro não chegar, procure primeiro o atendimento ou a ouvidoria do seu banco. Se o problema continuar, registre uma reclamação no consumidor.gov.br ou no Procon da sua cidade. Guarde comprovantes e protocolos de atendimento. E cuidado com golpes. A devolução é feita pelos bancos e não tem custo. Ninguém pode cobrar taxa nem pedir sua senha para liberar o dinheiro. Depois do dia 14, os valores que não puderem ser devolvidos serão transferidos para a Caixa, que ficará responsável pela restituição. Reportagem Sofia Moura.
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0: Em Arco Verde, 4 horas, 7 minutos.
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2: 4:32 na Portal FM.
3: O setor brasileiro de rochas naturais quer ampliar as exportações para a Europa. Representantes da área participam entre os dias 12 e 16 de outubro de uma agenda de negócios em Bruxelas, na Bélgica, para identificar mercados com potencial de compra e definir estratégias de expansão comercial. A iniciativa reúne 8 setores produtivos e é organizada pela Agência Brasileira de Promoção de Exportações e Investimentos, a Apex Brasil. O segmento de rochas naturais será representado pelo vice-presidente da Associação Brasileira de Rochas Naturais, a Centro Rochas, Fábio Cruz, e pelo gerente de projetos ITS Natural Brasília Natural Stone, Thiago Fukuda. Durante os encontros, os participantes vão analisar oportunidades de obstáculos nos mercados europeus. Segundo Fábio Cruz, a proposta é usar esse diagnóstico para estabelecer prioridades e orientar ações voltadas à ampliação das vendas brasileiras. Abre aspas. Precisamos entender essas particularidades, identificar onde as rochas brasileiras têm maior potencial e definir prioridades. Fecha aspas. A variedade de rochas naturais encontradas no Brasil também é apontada como um diferencial para a presença do país no mercado internacional. Segundo a diretora de negócios da Apex Brasil, Maria Paula Veloso, essa diversidade amplia as possibilidades de atuação comercial do setor.
4: Sabendo da importância desse mercado, uma vez que o Brasil possui a maior diversidade geológica do mundo, são mais de 1.200 tipos de pedras que nos tornam únicos. Isso mostra que a gente está no caminho certo.
3: A estratégia também prevê ações em outros mercados. A Apex Brasil aprovou um aditivo de R$ 1.900.000 reais ao projeto ITS Natural Brasília Natural Stone para ampliar iniciativas de promoção comercial e inteligência de mercado na Europa, na Ásia e no Oriente Médio. Entre as medidas previstas estão um estudo sobre os impactos do acordo comercial entre o Mercosul e a União Europeia para o setor e uma rodada internacional de negócios na Polônia. Criada em 2024, a Centro Rochas atua em 17 estados e reúne mais de 470 empresas associadas e apoiadas. O projeto, desenvolvido com a Apex Brasil, busca ampliar as exportações brasileiras de rochas naturais por meio de ações de internacionalização e aproximação com compradores estrangeiros. Reportagem Marquesan Araújo.
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20: Na Portal 4:38.
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0: E assim, com um sorriso no rosto e o coração aquecido, nos despedimos do nosso tempo por hoje. Muito obrigado pela sua sintonia na Portal FM e até a nossa próxima viagem musical.
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3: Portal FM 5 e 2.
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3: Agora na Portal 5 e 3.

0: A Receita Federal começou a enviar notificações para quase 499 mil contribuintes em todo o país que estão com a declaração de imposto de renda retida na malha fina. As cartas fazem parte do projeto Cartas 2026 e serão postadas em lotes semanais até o dia 20 de outubro. A intenção do órgão é orientar os contribuintes a corrigirem os dados antes de receberem intimações ou notificações oficiais, o que evita a cobrança de multas e o atraso na restituição. Para saber se há pendências, é preciso acessar o serviço Meu Imposto de Renda no site da Receita Federal ou pelo aplicativo no celular. Para o acesso, é necessário uma conta Gov de nível prata ou ouro. Se o sistema indicar o status com pendência, o contribuinte pode verificar o motivo da retenção e enviar uma declaração retificadora pela própria internet, sem precisar ir a uma unidade da Receita. Entre os erros mais comuns apontados pelo órgão estão a falta de declaração de rendimentos de dependentes, divergências em despesas médicas e a inclusão incorreta de planos de previdência como vida gerador de benefício livre no campo de deduções. As informações são da Receita Federal. Reportagem Viviane Bessa.
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2: Portal 5 e 9.

0: Pecuária acumularam 7 bilhões e 300 milhões de reais em prejuízos com desastres no Brasil entre julho e setembro deste ano. Os dados são da Confederação Nacional de Municípios, a CNM. A agricultura concentrou a maior parte das perdas, com 5 bilhões e 600 milhões de reais. Na pecuária, o prejuízo chegou a 1 bilhão e 700 milhões. No Nordeste, os danos à agricultura somaram 3 bilhões e 400 milhões de reais. Os impactos também atingiram as cidades. O comércio perdeu quase 900 milhões de reais. No setor de serviços, foram 383 milhões. Já a indústria registrou prejuízos próximos de 124 milhões de reais. Juntos, os três setores acumularam cerca de 1 bilhão e 400 milhões de reais em perdas. No total, os prejuízos provocados pelos desastres no país ultrapassaram 12 bilhões e 700 milhões de reais. Os números estão no Boletim El Niño 2026-2027. O levantamento reúne dados de municípios que decretaram situação de emergência ou estado de calamidade pública entre julho e setembro. O documento registra ocorrências de seca, estiagem, incêndios e excesso de chuvas em diferentes regiões. As estimativas não permitem determinar por si só os efeitos dos desastres sobre os preços dos alimentos. Para reduzir os impactos de novos eventos, a CNM recomenda que as prefeituras atualizem os planos de contingência e o mapeamento das áreas de risco. Reportagem Marquesan Araújo.
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1: Na Portal 518.

0: da Saúde registrou 52 casos de sarampo no Brasil em 2026, sendo 41 em São Paulo, 10 no Amazonas e 1 no Rio de Janeiro. Segundo a pasta, todos os casos foram importados de outros países. Para conter a transmissão, as equipes de saúde realizam busca ativa, investigação epidemiológica, monitoramento de contatos e bloqueio vacinal. A vacinação também foi intensificada em espaços públicos e locais de grande circulação nessas regiões. Dados do Ministério da Saúde indicam que mais de 3.800 casos de sarampo foram notificados neste ano. Desse total, 2.300 foram descartados e cerca de 1.400 permanecem em investigação. Apesar dos registros, a pasta ressalta que o Brasil continua livre da circulação endêmica do sarampo. Em 2019, em um cenário de baixas coberturas vacinais, o país registrou mais de 20 mil casos da doença. Após mais de 12 meses de transmissão, o Brasil perdeu a certificação internacional de eliminação do vírus. Em novembro de 2024, a Organização Pan-Americana da Saúde recertificou o Brasil como livre da circulação endêmica do sarampo, após a interrupção da transmissão sustentada. O Ministério da Saúde também reforça o alerta para o risco de transmissão no Brasil diante do avanço do sarampo nos Estados Unidos e em outros países das Américas. Segundo o Centro de Controle e Prevenção de Doenças dos Estados Unidos, o país registrou o maior número anual de casos de sarampo em mais de 35 anos. Mais de 90% dos casos correspondem a pessoas não vacinadas ou com situação vacinal desconhecida. Estados Unidos, Guatemala, México, Peru e Canadá concentram mais de 95% dos casos confirmados em 2026. O Ministério da Saúde reforça que a vacinação é a principal forma de prevenção e está disponível gratuitamente pelo SUS. Pessoas com doses em atraso devem procurar uma unidade de saúde para atualizar a caderneta. Reportagem Paloma Custódio.
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0: Flávio Bolsonaro tem 52,8% dos votos válidos contra 47,2% de Lula no cenário do segundo turno, segundo pesquisa Atlas Intel Bloomberg, divulgada nesta sexta-feira. A diferença entre os dois é de 5,6 pontos percentuais e supera a margem de erro da pesquisa, que é de 1 ponto percentual, para mais ou para menos. Na divisão por regiões, Flávio lidera no Centro-Oeste com 65,7%, no Sul com 64,5% e no Sudeste com 54,4%. Lula aparece na frente no Nordeste com 57,6% e no Norte com 51,1% das intenções de voto. Entre os homens, Flávio tem 57,7%, enquanto Lula registra 36,9%. Já entre as mulheres, o presidente aparece na frente com 53,6% contra 45,2% do senador. A diferença também aparece na religião. Entre os evangélicos, Flávio soma 72,7% das intenções de voto, contra 23,5% de Lula. Entre os católicos, os dois estão tecnicamente empatados. Lula tem 49% e Flávio 48,7%. A renda familiar também divide as preferências. Entre os eleitores que recebem até R$ 2.000 por mês, Lula tem 55% contra 39,9% de Flávio. Na faixa de R$ 2 a R$ 3.000, o presidente registra 52,8%, enquanto o senador tem 45,3%. Nas faixas de renda acima de R$ 3.000, Flávio aparece na frente. Entre quem recebe de R$ 3 a R$ 5.000, ele tem 57% contra 40,6% de Lula. Na faixa de R$ 5 a R$ 10.000, são 56,5% contra 39,9%. Entre os que recebem mais de R$ 10.000, Flávio registra 50,3% e Lula 47,1%. A pesquisa também mediu a preferência dos eleitores de candidatos que ficaram fora do segundo turno. Entre os que votaram em Ronaldo Caiado, 54,9% preferem Flávio e 26,9% Lula. Já entre os eleitores de Augusto Cury, o presidente tem 50,4% contra 38,9% do senador. A pesquisa entrevistou 5.026 eleitores pela internet entre os dias 3 e 8 de outubro. O levantamento tem nível de confiança de 95% e está registrado no Tribunal Superior Eleitoral sob o número BR-03663 de 2026. Reportagem Marco Guimarães.
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2: 5h33 na Portal.

0: poderão reforçar o trabalho de fiscalização da mineração no país. A Agência Nacional de Mineração, a ANM, quer firmar acordos de cooperação com os governos locais para identificar possíveis irregularidades e acompanhar a arrecadação de recursos do setor. A proposta está aberta a sugestões da sociedade até o dia 4 de novembro pela plataforma Brasil Participativo. Entre as atividades previstas estão vistorias em áreas de pesquisa e atração mineral, análise de imagens de satélite, registros fotográficos com localização geográfica e coleta de informações sobre possíveis irregularidades. Segundo o superintendente de fiscalização da ANM, Fernando Drummond, a parceria pode ampliar a capacidade de atuação da agência nos municípios. Os governos que aderirem também poderão ajudar a fiscalizar a compensação financeira pela exploração de recursos minerais, a CEFEM. O valor é pago pela exploração de recursos minerais. O apoio poderá incluir a coleta de dados sobre produção, comercialização e recolhimento da compensação, conforme as orientações da ANM. Os acordos terão duração prevista de 5 anos. A parceria, no entanto, não transfere aos estados e municípios as competências legais da Agência Nacional de Mineração. A consulta também busca receber sugestões para aperfeiçoar regras antes da regulamentação. Reportagem Marquesan Araújo.
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2: Portal FM 5:38.
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0: Quem tinha dinheiro depositado em plataformas de apostas online deve receber os valores de volta a partir desta sexta-feira. A devolução vai até a próxima quarta-feira, dia 14. As bets que tinham autorização para funcionar no Brasil saíram do ar na terça-feira, dia 6. Segundo o governo federal, ainda há R$1,325 bilhão de reais a devolver aos apostadores. São cerca de 26 milhões e meio de pessoas com saldo nas plataformas. E é preciso ficar atento, uma mesma pessoa pode ter cadastro em várias plataformas, por isso o número de contas é maior que o número de apostadores. As empresas já estão enviando aos bancos o saldo de cada apostador por CPF e os dados da conta usada nos depósitos. Entre esta sexta-feira, dia 9, e quarta-feira, dia 14, os bancos fazem a devolução. Por isso, fique de olho no extrato da conta que você usou para depositar. Se o dinheiro não chegar, procure primeiro o atendimento ou a ouvidoria do seu banco. Se o problema continuar, registre uma reclamação no consumidor.gov.br ou no Procon da sua cidade. Guarde comprovantes e protocolos de atendimento. E cuidado com golpes. A devolução é feita pelos bancos e não tem custo. Ninguém pode cobrar taxa nem pedir sua senha para liberar o dinheiro. Depois do dia 14, os valores que não puderem ser devolvidos serão transferidos para a Caixa, que ficará responsável pela restituição. Reportagem Sofia Muniz.
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2: Agora na Portal 548.

0: agricultura e a pecuária acumularam 7 bilhões e 300 milhões de reais em prejuízos com desastres no Brasil entre julho e setembro deste ano. Os dados são da Confederação Nacional de Municípios, a CNM. A agricultura concentrou a maior parte das perdas, com 5 bilhões e 600 milhões de reais. Na pecuária, o prejuízo chegou a 1 bilhão e 700 milhões. No Nordeste, os danos à agricultura somaram 3 bilhões e 400 milhões de reais. Os impactos também atingiram as cidades. O comércio perdeu quase 900 milhões de reais. No setor de serviços, foram 383 milhões. Já a indústria registrou prejuízos próximos de 124 milhões de reais. Juntos, os três setores acumularam cerca de 1 bilhão e 400 milhões de reais em perdas. No total, os prejuízos provocados pelos desastres no país ultrapassaram 12 bilhões e 700 milhões de reais. Os números estão no Boletim El Niño 2026-2027. O levantamento reúne dados de municípios que decretaram situação de emergência ou estado de calamidade pública entre julho e setembro. O documento registra ocorrências de seca, estiagem, incêndios e excesso de chuvas em diferentes regiões. As estimativas não permitem determinar por si só os efeitos dos desastres sobre os preços dos alimentos. Para reduzir os impactos de novos eventos, a CNM recomenda que as prefeituras atualizem os planos de contingência e o mapeamento das áreas de risco. Reportagem Marquesan Araújo.
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2: Portal FM 554.

0: Finalizando o programa, obrigado pela audiência. Até o próximo fim de tarde na Portal.
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0: Chegamos ao final de mais um dia. É hora de agradecer a Deus. Se até aqui o Senhor nos ajudou, se até aqui nos sustentou, Ele vai continuar nos ajudando. 1 Samuel, capítulo 7, versículo 12. Que possamos nos lembrar das coisas que o Senhor já fez na nossa vida e na vida dos nossos semelhantes. Deus é fiel e poderoso. Ele opera maravilhas. Não há absolutamente ninguém comparável a Ti, ó Senhor. Tu és grande e grande é o poder do Teu nome. Jeremias, capítulo 10, versículo 6. Pois o Senhor é grande e muitíssimo digno de louvor. Ele deve ser mais temido que todos os deuses. 1 Crônicas, capítulo 16, versículo 25. Ao único que faz grandes maravilhas, o seu amor dura para sempre. Salmos 136, 4. Grande é o nosso soberano e tremendo é o seu poder. É impossível medir o seu entendimento. Salmos 147, 5. Dai graças ao Senhor. Invocai o seu nome. Tornai manifestos os seus feitos entre os povos. Relembrai que é excelso o seu nome. Isaías, capítulo 12, versículo 4. 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
4: 6 e 7 na Portal.
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2: Temporário de 15 dias. A Anatel regulamentará os detalhes em até 60 dias. E as operadoras que descumprirem a medida poderão ser punidas. Em outra frente, um decreto estabelece regras para aprimorar o serviço de atendimento ao consumidor. Entre elas, está a obrigação de ter sempre uma pessoa para atender demandas no serviço telefônico ou no canal digital. Quem explica é o secretário nacional do consumidor, Ricardo Morichita.
3: A gente está cuidando daquilo que é o mínimo, daquilo que é o essencial, e permitir que o consumidor fale com uma outra pessoa, tenha as informações e possa encaminhar as suas demandas. 7 dias por semana, das 8 às 8.
2: O decreto também determina a continuidade do atendimento e estabelece prazos máximos de espera para falar com um atendente, até 20 segundos para, no mínimo, 80% das demandas atendidas. O ministro da Justiça e Segurança Pública, Wellington César Lima e Silva, falou do esforço conjunto para pôr em prática as medidas de proteção ao consumidor.
4: Envolve diversos ministérios, muitas agências, para chegar num ponto de compreensão de todos os setores que demandam e que também não haja a inobservância das formalidades legais e do acolhimento das legítimas pretensões dos diversos setores da sociedade.
2: A Secretaria Nacional do Consumidor será responsável por fiscalizar e aplicar sanções às empresas que descumprirem as regras. Reportagem Luana Karen.
5: Combate à comunicação ilícita dentro dos presídios brasileiros.
6: Um decreto publicado hoje cria um programa nacional para bloqueio de celulares e de sinais de rádio nas unidades prisionais de todo o país.
5: Para que os bloqueios sejam realizados, os estados e o Distrito Federal precisam aderir de forma voluntária ao programa.
6: Com a adesão, poderão solicitar a aplicação da medida junto à Agência Nacional de Telecomunicações, a Anatel.
7: Foi publicado nesta terça-feira no Diário Oficial.
6: Com a adesão, poderão solicitar a aplicação da medida junto à Agência Nacional de Telecomunicações, a Anatel.
7: Foi publicado nesta

ações ilícitas em estabelecimentos penais. Na prática, a medida cria irregularmente em presídios e de sinais de radiocomunicação nos perímetros de segurança penitenciária. Para garantir que não haja comunicação ilícita de dentro dos presídios, o decreto estabelece os identificados pelo Código Internacional de Identificação de Equipamento Móvel, conhecido como

ou no perímetro de segurança penitenciária cadastrado, por meio de bloqueadores de sinais de radiocomunicação. Os bloqueadores de sinal serão operados pelas autoridades estaduais e a Anatel será responsável por planejar, coordenar e fiscalizar o uso do Cadastro Nacional de Perímetros de Segurança Penitenciária. Por meio dele serão fornecidas informações como a

0: França, a descrição da unidade e de seu entorno, os habitacionais e equipamentos públicos próximos.
1: Novos parceiros comerciais.
2: Os Emirados Árabes Unidos são o mais recente destino das exportações do país, com envio de pescados de

0: novos parceiros comerciais do Brasil, que passou a exportar e milho em grãos. Atualmente, o Brasil tem 7. O aumento das exportações foi de 30%. Para o ministro, diversos setores da economia brasileira e a busca por diversificação.
1: A atuação ou uma política de desenvolvimento para o agro, ela não envolve só a produção agropecuária, envolve muito mais do que isso. Por isso que a missão número um e todas as cadeias, ou toda a cadeia produtiva que ela envolve, de eu falo, vai da semente à indústria

0: espacial. Vai dar semente à previsão do tempo.
1: De janeiro a setembro de 2026, as vendas
2: caminharam pelas estradas em direção ao Santuário Nacional de Aparecida e ao Círio de Nazaré.
3: Foram registrados 920 feridos. De acordo com a porta-voz da PRF, Natália Guimarães, foram cerca de 45 mil testes de alcoolemia aplicados.
4: A PRF fiscalizou mais de 124 mil pessoas e veículos, o que

0: Durou quase 44 mil testes de alcoolemia e 747 infrações envolvendo embriaguez. Nós também tivemos quase 4 mil ultrapassagens irregulares, o que geram justamente as colisões frontais, acidente que mais gera morte nas rodovias. E também 22 mil infrações por excesso de velocidade.
1: E uma correção, a operação Nossa Senhora Aparecida foi encerrada na segunda-feira, dia do feriado. A PRF apreendeu ainda todo 356 pessoas foram detidas.

0: 49 focos de incêndios florestais nos últimos 2 dias, mais da metade do total contabilizado em
1: Capo Bianco e da Integração e do Desenvolvimento Regional, Valdez Góes, sobrevoaram áreas atingidas pelo fogo na região de Altazes.

0: floresta preservada e de difícil acesso, o que indica a possibilidade
1: apagar o fogo. A outra é assistir pessoas que já estão.
0: Desde o início da temporada, o Ibama extinguiu 236 incêndios no Amazonas e ainda atua no combate.

0: pudim.
1: E diante do aumento das queimadas no Amazonas, o Ministério da Saúde mobilizou a Força Nacional do SUS para reforçar. Pela primeira vez no país, produtos artesanais para a produção e comercialização.
2: As novas diretrizes foram aprovadas pela Agência Nacional de Vigilância Sanitária, Anvisa, e publicadas no Diário Oficial da União.
1: Agora, esses produtos com...

0: contam com normas específicas mais simples, que levam em consideração a...
1: até a embalagem, sem terceirizar nenhuma parte do processo. Sobre a comercialização, a norma prevê que o produtor poderá fazer vendas em loja própria, feiras de artesanato, redes sociais e sites de marketplace próprios. Cleide Lopes.
2: A falta de conhecimento sobre direitos das pessoas com deficiência pode gerar situações de constrangimento.
0: É o caso daqueles que sofrem do transtorno do espectro autista e outras condições ocultas que não se manifestam.
2: A legislação brasileira estabelece regras para o atendimento prioritário e obriga estabelecimentos a identificarem essas prioridades.
0: Saiba mais na reportagem de Luciana Colares de Holanda.
3: Pessoas com 60 anos, gestantes, lactantes, pessoas com crianças de colo, pessoas obesas, indivíduos com mobilidade reduzida e doadores de sangue têm prioridade no atendimento, passam por constrangimentos em serviços públicos e estabelecimentos comerciais. Camila Matricardi, de Brasília, tem um filho autista de 18 anos. Caio é nível de suporte 1. De dificuldades no dia a dia.
4: Teve uma vez que eu estava no supermercado e a gente estava na fila, eu entrei na fila. E nisso, uma mulher que estava já quase para pagar fez um comentário do rapaz do caixa. Realmente, o que é visível, as pessoas já automaticamente você vê que respeitam, tipo, ah, não, tudo bem. E o dele teve ali aquele julgamento por um tempo ali. E eu tava assim, que são esses olhares pra mim, sabe?
3: Diferente de deficiências com marcadores visíveis, o transtorno do espectro autista e outras condições ocultas não se manifestam por traços corporais. Por isso, a comprovação pode ser feita apresentando documentos oficiais, como a carteira de identificação da pessoa com transtorno do espectro Orgulho Autista Brasil.
5: Ela é uma carteirinha que tem que ser emitida no seu município para e faça a sua CIPTEA, porque com ela, aí você garante aí o seu direito de atendimento prioritário. Não basta só falar que é autista, às vezes você tem que mostrar, e para mostrar, em vez de andar com laudo, aquele papel que o médico emite, e você mostra sua carteirinha.
3: Estabelecimentos privados e contemplados pela lei. Em caso de descumprimento da prioridade, a denúncia pode ser feita ao PROCON do município, do estado ou do Distrito Federal, se forem estabelecimentos comerciais. Já para descumprimentos em qualquer instituição pública ou privada, é possível acionar o Disque Direitos Humanos, Disque 100.
6: Dicas do Enem.
7: Oi, meu nome é Antônia Barbosa e a minha dúvida é: o que eu devo fazer nos últimos 30 dias antes do Enem?
8: Tá faltando pouco, né? Dia 8 de novembro, Fábio dos Santos Reis disse que nesse momento, na reta final, é hora de fazer revisão do conteúdo.
9: Agora o importante é fazer revisão de exercícios ou mesmo das antigas, que 4 semanas antes da prova é exercício. Ou exercícios inspirados nas provas do Enem, ou diretamente a resolução de provas anteriores mesmo. Então, muitos dos alunos, inclusive, fazem simulados. aqueles que às vezes têm um pouco mais de possibilidade, às vezes conseguem imprimir esses simulados para irem fazendo em casa, é aplicação prática, é realmente aquela ideia de aplicando os conhecimentos mesmo.
8: É isso aí, se prepare e acompanhe.

0: Acompanhe as nossas dicas
1: de materiais orientativos e, principalmente, um espaço estruturado para trocas de experiências. A rede vai com as e das capitais. Para mais informações, acesse o portal gov.br/mec. Locução Thalita Albuquerque. Reportagem Flávia Fernanda.

0: pnd.inep.gov.br. Repetindo, pnd.inep.gov.br.
1: E essas foram as notícias do governo federal.
0: Uma realização da Secretaria de Comunicação Social da Presidência da República.
1: Com produção da empresa Brasil de Comunicação.
0: Fique agora com as notícias do Poder Judiciário e do Congresso Nacional. Boa noite.
1: Boa noite e até amanhã.
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4: Evento do Supremo Tribunal Federal promove debate sobre constitucionalidade digital.
5: Justiça do Trabalho em Alagoas condena empresa de telemarketing por restrições ao uso do banheiro e assédio moral.
4: Superior Tribunal de Justiça mantém indenização à comunidade indígena do Rio de Janeiro por reportagem que a associou ao tráfico de drogas.
5: Boa noite, eu sou Marcela Luiza.
4: E eu sou Walter Lima.
5: O presidente do Supremo Tribunal Federal, ministro Edson Fachin, recebeu nesta terça-feira, em audiência solicitada pela Polícia Federal, o diretor-geral da instituição, Andrei Rodrigues. Entre os temas tratados estão as investigações relacionadas ao Banco Master, ameaças dirigidas a ministros do STF e o andamento dos inquéritos relacionados ao INSS e ao Banco Master.
4: O presidente do Supremo pediu celeridade da Polícia Federal para o fim do inquérito 4781, tendo a Polícia Federal adiantado que vai analisar as eventuais diligências pendentes.
5: Ocorreu na manhã de hoje, no Supremo Tribunal Federal, a quarta edição do programa Diálogos Institucionais.
4: O projeto debate os limites da constitucionalidade. Marcelo Della Libera.
6: O tema do encontro foi constitucionalismo digital e os impactos das novas tecnologias na vida das pessoas, como destacou o professor universitário e integrante do Centro de Estudos Constitucionais do STF, Ingo Sarlet.
7: É que a Constituição passou a ser também um instrumento que deve estabelecer um marco sobre justamente essas questões que envolvem a transformação digital, os desafios que ela representa, inclusive em termos de risco e até mesmo de violações sistemáticas de direitos, como acontece com a desinformação, especialmente no processo eleitoral.
6: O diretor do Centro de Estudos Constitucionais do Supremo, Fernando Facuri Scaff, destacou que o diálogo constitucional entre os poderes é importante para que todos falem a mesma língua.
8: A importância desses encontros envolve uma participação do Congresso Nacional nas duas casas e também do sistema de justiça, porque muitas questões destas estão pendentes de regulação, por um lado, que são fatos extremamente novos, tudo que se refere ao mundo digital, à regulação dessas matérias, e por outro lado, uma parte delas já está judicializada.
5: Superior Tribunal de Justiça mantém condenação da editora Globo a indenizar por danos morais a comunidade Guarani de Bracuí, em Angra dos Reis, no Rio de Janeiro.
4: Em reportagem, os indígenas foram associados ao tráfico de drogas. Fátima Uchoa.
9: Na reportagem da editora Globo, também foi afirmado que a comunidade receberia cachaça em troca de maconha. A indenização foi fixada em R$50 mil pela Justiça Federal Fluminense. No STJ, ao manter essa indenização e reconhecer que o Ministério Público é parte legítima para a propor ação em favor da comunidade indígena Guarani de Bracuí por danos causados pela publicação jornalística, o relator ministro Ricardo Villas Boas Cueva apontou que a liberdade de expressão e de imprensa devem ser conciliadas com o direito de proteção à honra e à dignidade, o que não ocorreu nesse caso.
5: Justiça do Trabalho em Alagoas condena empresa de telemarketing por restrições ao uso do banheiro e assédio moral.
4: Trabalhadora vai receber R$15 mil de indenização. Simone Moura.
10: A justiça entendeu que a política de pausas da Alma Viva Experience S.A. em Maceió prejudicava especialmente as mulheres por desconsiderar necessidades como a do período menstrual, da gestação e do pós-parto. Depoimentos mostraram que as pausas eram limitadas a 5 minutos e podiam prejudicar as metas dos funcionários. A nona vara do trabalho também reconheceu assédio moral e rescisão indireta do contrato. Cabe recurso.
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5: Uma boa noite.
4: E até amanhã.
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12: Eu sou Paula Groba.
13: E eu sou Humberto Pinheiro.
12: E estes são os destaques de hoje do Jornal do Senado, que começa agora.
13: PEC da Segurança Pública pode ter votação concluída em comissão na quarta-feira.
12: Projeto prevê aquecedores solares obrigatórios em habitações do programa Minha Casa Minha Vida.
13: Comissão pode votar alívio na contribuição previdenciária dos militares.
12: Boa noite.
13: Boa noite.
12: Mais recursos, maior integração entre as forças policiais e regras mais rigorosas para combater facções criminosas, milícias e outras organizações. Esses são alguns dos principais pontos da PEC da Segurança Pública, que pode ter votação concluída pela Comissão de Constituição e Justiça na próxima quarta-feira.
13: A proposta busca reforçar o combate ao crime no país. O texto base foi aprovado pela Comissão de Constituição, senador Rogério Carvalho, do PT de Sergipe. Repórter Bruno Lourenço.
14: A proposta de emenda à Constituição, já aprovada na Comissão de Constituição e Justiça, institucionaliza o Sistema Único de Segurança Pública e confere à União a competência para estabelecer diretrizes gerais para o setor. A PEC expande ainda atribuições da Polícia Rodoviária Federal ao permitir o policiamento ostensivo de ferrovias e hidrovias federais.

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1: 19 horas e 34 minutos.
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10: 19:37.
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12: Boa noite, pessoal. Léo Siqueira, a partir de agora com você aqui na Portal FM.

0: Verão em Pernambuco, em João Pessoa, no Rio Grande do Sul, em Campina Grande, em Santa Catarina, em todas as partes.
1: E senadores concluíram nesta terça-feira a quarta sessão de debates sobre a PEC, que acaba com a escala 6x1. A proposta reduz a jornada semanais, com duas folgas e sem redução salarial. Defensor da mudança, o senador Paulo Paim, do PT do Rio Grande do Sul.

0: Carla Bittar.
1: Direitos Humanos.
2: Jandira Fegali, do PCdoB do Rio de Janeiro, defende a política de direitos sociais do país. Ela faz um alerta sobre os riscos para o bem-estar da população que podem ser causados por mudanças constitucionais sem fundamento na realidade.
3: Jandira Fegali considera que a proteção das conquistas sociais dos brasileiros deve estar no centro do debate nacional. A parlamentar cita o SUS e a educação pública entre as políticas que precisam ser fortalecidas, independentemente de quem estiver no poder.
1: Segurança Pública.
2: Avança na Câmara a proposta que cria as delegacias especializadas no atendimento às pessoas com deficiência. A repórter Silvia Munhato explica.
4: A Comissão de Defesa dos Direitos das Pessoas com Deficiência da Câmara dos Deputados aprovou o projeto que cria nos estados e no Distrito Federal as delegacias especializadas no atendimento às pessoas com deficiência. Pela proposta, o Poder Executivo deverá regulamentar a instalação gradual das delegacias, de acordo com a demanda de cada região. Por recomendação da relatora na comissão, a deputada doutora Alessandra Haber, do Podemos do Pará, foi aprovada a versão da Comissão de Segurança Pública para o projeto do deputado Juninho do Pneu, do PSDB do Rio de Janeiro. A principal mudança em relação ao texto original foi a previsão de financiamento pelo Fundo Nacional de Segurança Pública. Segundo a relatora, essa alteração dá à proposta maior viabilidade administrativa e financeira. De acordo com o texto aprovado, as delegacias deverão contar com equipes multiprofissionais formadas por delegados, investigadores, escrivães, psicólogos, assistentes sociais, intérpretes da língua brasileira de sinais e profissionais de apoio. A proposta que cria as delegacias especializadas no atendimento às pessoas com deficiência será analisada agora pela Comissão de Constituição e Justiça. Da Rádio Câmara de Brasília, Silvia Munhato.
1: Ciência e Tecnologia.
3: Uma comissão da Câmara aprovou regras para reforçar investigações de crimes cometidos pela internet. Saiba mais com a repórter Maria Neves.
5: A Comissão de Segurança Pública da Câmara aprovou o projeto do deputado Domingos Neto, do PSD do Ceará, que institui medidas voltadas a inibir crimes na internet e aumentar a pena para quem comete esse tipo de delito. Além de criar um tipo penal para organização criminosa digital, a proposta determina que a Justiça suspenda ou bloqueie perfis e contas usados para praticar crimes de forma continuada. Atualmente, a lei prevê a retirada de conteúdos específicos por meio de ordem judicial, mas não trata do bloqueio de contas, perfis ou canais na rede de computadores. A medida define organização criminosa digital como grupo de três ou mais pessoas que use a tecnologia para cometer crimes com pena máxima superior a 4 anos ou que atue em mais de um país. Pelo texto aprovado, apresentado pelo relator, deputado Capitão Alberto Neto, do PL do Amazonas, a pena para quem integrar, organizar, chefiar ou financiar organização criminosa digital será de 4 a 8 anos de reclusão, além da punição correspondente ao crime praticado. As penas serão aumentadas de 1/3 a 2/3 quando os criminosos utilizarem ferramentas avançadas para dificultar a identificação dos autores. O mesmo acréscimo é previsto para ataques a instituições financeiras, serviços públicos essenciais ou infraestrutura crítica, como os sistemas utilizados pelo mercado financeiro. Ainda de acordo com a proposta, empresas de tecnologia, provedores de internet e instituições financeiras serão obrigadas a colaborar com as autoridades na identificação de suspeitos de cometer crimes virtuais. Outro ponto permite ao Banco Central determinar o bloqueio temporário de contas, valores ou transações financeiras sempre que houver indícios de lavagem de dinheiro, fraudes financeiras ou outros crimes com risco imediato de dissipação dos recursos. O projeto, que prevê medidas para coibir crimes virtuais, ainda será analisado pela Comissão de Constituição e Justiça e terá de ser votado pelo plenário. Se aprovado, poderá seguir para análise do Senado. Da Rádio Câmara de Brasília, Maria Neves.
1: Economia.
2: Mauro Benevides Filho, do União do Ceará, questiona a proposta de orçamento da União para 2027, estimada em 7,5 trilhões de reais, e alerta para o impacto dos juros da dívida pública, que, segundo ele, devem alcançar 1 trilhão e 300 bilhões de reais no ano.
3: O legislador também contesta os valores divulgados sobre as despesas previdenciárias. Mauro Benevides Filho teme que o governo federal descumpra a regra constitucional que determina o limite de tomada de empréstimos, sob o risco de tornar insustentáveis as contas públicas.
2: Luiz Lima, do Novo, do Rio de Janeiro, critica a política econômica vigente no país. Ele classifica como preocupante a perda do poder de compra da população e aponta o preço dos alimentos e os baixos salários como sinais das dificuldades enfrentadas pelos brasileiros.
3: Luiz Lima também avalia que o aumento do número de beneficiários de programas sociais reflete a falta de oportunidade de trabalho. Para o parlamentar, é preciso priorizar a geração de empregos, reduzindo a dependência da população em relação aos incentivos assistenciais.
2: Bongás, do PT do Rio Grande do Sul, defende as medidas do governo federal para ajudar os micro e pequenos empreendedores com ampliação do limite de faturamento, renegociação de dívidas bancárias e acesso a mais recursos.
3: De acordo com Bongás, apoiar pequenos negócios amplia investimentos e favorece o crescimento econômico, beneficiando trabalhadores e parcelas mais amplas da população, em conformidade com as políticas públicas de promoção de oportunidades para os brasileiros.
2: Ricardo Maia, do MDB da Bahia, ressalta a necessidade de manter as políticas sociais e econômicas em vigor, priorizando os problemas concretos da população, como o fim da fome, do endividamento e o acesso à saúde, à educação e ao mercado de trabalho.
3: Ricardo Maia também critica o discurso de ódio e a polarização, lamentando que a política tenha sido transformada em disputa entre torcidas, alheia às condições reais de vida da maioria dos brasileiros e à luta por um futuro promissor.
1: Saúde.
2: A Câmara está debatendo a alternância entre medicamentos biológicos e biosimilares. Saiba mais sobre os usos dessas substâncias com a repórter Agui Pontes.
0: A Comissão de Saúde da Câmara dos Deputados aprovou uma proposta que permite a troca entre medicamentos biológicos e biosimilares. Para que a troca seja possível, é necessário haver critérios técnicos observados, acompanhamento clínico e de efeitos colaterais. A principal diferença entre esses medicamentos é a origem. Os biológicos são naturais e os biosimilares são sintéticos. A deputada Silvia Cristina, do PP de Rondônia, relatora da Comissão de Saúde, explica como se deu as discussões sobre o projeto.
6: Antes nós tínhamos um entrave, né, porque os biosimilares eram de complexo ativo, mas passado com o tempo, viu-se que podia ser feita essa dispensação, porque já não teria mais problemas, especialmente com parte da vigilância sanitária. Então nós fizemos um relatório pela aprovação, então essa dispensação ela é possível para garantir, é claro, um desenvolvimento melhor com relação à saúde.
0: Os medicamentos biológicos são produzidos a partir de células ou organismos vivos. Por virem dessa fonte, as moléculas geradas são grandes e complexas, como um anticorpo, por exemplo. Por causa dessas características, os medicamentos biológicos tendem a se degradar mais facilmente, com mudanças pequenas, como a de temperatura, e não permitem cópias idênticas. Por outro lado, os biosimilares são medicamentos desenvolvidos de forma artificial para apresentar semelhança com um medicamento biológico original, trazendo o mesmo efeito e obedecendo a normas técnicas específicas. Quando surgiram, trouxeram junto muitas dúvidas sobre sua segurança e, principalmente, sobre a segurança em fazer a alternância entre os medicamentos biológicos e biosimilares. A relatora Silvia Cristina explica que, hoje em dia, essa inquietação foi superada, dado o acúmulo de estudos, não só por parte da Agência Nacional de Vigilância Sanitária, a Anvisa, mas de órgãos como a Organização Mundial da Saúde e a Agência Europeia de Medicamentos. Ela defende que a proposta procura estabelecer na legislação os tipos de medicamentos e prever a segurança da alternância entre os dois tipos, desde que tenha acompanhamento técnico. A proposta que permite a troca entre medicamentos biológicos e biosimilares espera análise na Comissão de Finanças e Tributação. Da Rádio Câmara, de Brasília, Agui Pontes.
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8: Trabalho.
3: Gilvan Alencar, do PSB do Ceará, defende o fim da escala de trabalho 6x1, com a adoção de 2 dias de descanso por semana. O congressista critica parlamentares que, segundo ele, mudaram de posição sobre o tema durante o período eleitoral.
2: E Gilvan Alencar questiona a proposta de negociação direta entre patrões e empregados para definir a jornada de trabalho. O parlamentar considera que a mudança na legislação deve priorizar os direitos dos trabalhadores, independentemente das disputas políticas.
3: Benedita da Silva, do PT do Rio de Janeiro, defende a aprovação do fim da escala de trabalho 6x1, destacando a mobilização nacional em favor de 2 dias de descanso por semana. A deputada avalia que a pressão popular tem levado parlamentares contrários à mudança a rever suas posições.
2: Benedita da Silva considera que a participação dos movimentos sociais é fundamental para ampliar os direitos dos trabalhadores. A parlamentar ressalta a atuação de estudantes e representantes da classe trabalhadora na mobilização pela redução da jornada.
3: Reginaldo Lopes, do PT de Minas Gerais, é favorável ao fim da escala 6x1 e defende as garantias legais para assegurar tempo livre além do expediente. O deputado alega que a mudança pode melhorar a qualidade de vida e a saúde mental dos trabalhadores.
2: Em contrapartida, Reginaldo Lopes rechaça a jornada intermitente de trabalho e as negociações individuais, alegando que trabalhadores e patrões têm poderes desiguais de barganha. Ele conclama os eleitores a acompanhar as votações que ocorrerão no Senado sobre o fim da escala 6x1.
3: Alencar Santana, do PT de São Paulo, defende o fim da escala 6x1, atribuindo o avanço da proposta à mobilização popular e ao apoio do governo federal. Ele lembra ainda o governo anterior e alguns senadores que eram contrários à matéria, alegando prejuízos a empresas e à economia.
2: Na avaliação de Alencar Santana, a aprovação da PEC que acaba com a escala 6x1 vai representar uma conquista dos trabalhadores, especialmente da juventude e das pessoas que dependem do próprio trabalho para garantir o sustento.
8: Votação.
3: A Câmara aprovou um aumento do limite anual para a admissão de bombeiros militares no Distrito Federal. A repórter Paula Bittar acompanhou a votação.
9: A Comissão de Constituição e Justiça da Câmara aprovou uma proposta que aumenta o limite anual para o ingresso de efetivo no Corpo de Bombeiros Militares do Distrito Federal. Segundo o texto, em vez das atuais 377 nomeações por ano, a corporação poderá admitir anualmente até 714 novos integrantes, dos quais 94 oficiais e 620 praças. Segundo a autora do projeto, deputada Érica Cocai, do PT do Distrito Federal, os atuais limites de ingresso não são capazes de fazer frente às demandas da população nos próximos anos.
10: Nós precisamos de mais profissionais no Corpo de Bombeiros aqui do Distrito Federal. São profissionais que não apenas protegem o patrimônio, mas são profissionais que protegem a vida ou as vidas da população. Todas as vezes que nós temos algum tipo de situação emergencial, nós lembramos dos bombeiros e nós chamamos os bombeiros. Então são profissionais que são fundamentais para a nossa cidade.
9: A proposta que aumenta o limite anual para o ingresso de efetivo no Corpo de Bombeiros Militares do DF já pode seguir para o Senado, a menos que haja recurso para votação antes pelo plenário da Câmara. Da Rádio Câmara de Brasília, Paula Bittar.
8: Eleições.
2: Reeleito com mais de 52 mil votos, Bebeto, do PP do Rio de Janeiro, agradece o apoio dos eleitores de mais de 88 municípios do estado e atribui a vitória à fé em Deus. Ao dizer que apresentou mais de 32 projetos, ele reforça estar entre os 10 deputados fluminenses mais atuantes.
3: O congressista destaca sua atuação na defesa de obras de mobilidade urbana na Baixada Fluminense, com a duplicação da rodovia Presidente Dutra e a revitalização da ferrovia em São João de Meriti. Bebeto promete seguir atuando em benefício do Estado.
2: Charles Fernandes, do PSD da Bahia, agradece os quase 90 mil votos recebidos que o conduziram para o seu terceiro mandato na Câmara e reafirma seu compromisso em defender a agricultura familiar, o agronegócio e os municípios baianos na próxima legislatura.
3: Ele destaca investimentos na área de saúde do Estado, incluindo mais de 20 hospitais e 27 policlínicas. Charles Fernandes defende ainda a soberania nacional, a autonomia dos povos e as relações internacionais baseadas na cooperação e nas relações harmoniosas entre nações.
2: O Tony de Paula, do PSD do Rio de Janeiro, critica posicionamentos do Tribunal Superior Eleitoral, alegando haver diferença de tratamento aos candidatos à presidência da República no que diz respeito à retirada de publicações nas redes sociais.
3: O Tony de Paula pede que os ministros não protejam candidatos supostamente ligados às milícias, ao citar contratações de familiares de milicianos em gabinetes parlamentares, influências em hospitais federais e repasses de emendas a entidades ligadas a esses grupos.
2: Paulo Soares, do Podemos de São Paulo, faz um balanço dos seus 4 meses de mandato e destaca a apresentação de 31 propostas e a atuação em 7 relatorias. Entre os resultados, ele cita um projeto já transformado em lei voltado à prevenção da saúde da mulher.
3: Paulo Soares também agradece os votos recebidos e afirma que vai continuar acompanhando as demandas do interior paulista, mesmo sem mandato. Ele defende uma atuação política focada em áreas como saúde e educação, com menos disputas ideológicas e mais atenção aos problemas da população.
2: Luiz Couto, do PT da Paraíba, agradece os mais de 60 mil votos recebidos, embora não tenham sido suficientes para garantir sua reeleição. Com 5 mandatos como deputado federal e 2 como estadual, ele afirma que sua trajetória foi dedicada à justiça social e à defesa dos direitos humanos.
3: Luiz Couto também reafirma o compromisso de continuar servindo ao povo paraibano, mesmo fora do Congresso. Para ele, o fim do mandato não encerra sua atuação em defesa da população, guiada, segundo ele, pela fé, pela honestidade e pelo compromisso com o próximo.
2: Geraldo Rezende, do União de Mato Grosso do Sul, diz que respeita o resultado das urnas e que vai seguir trabalhando até o último dia do seu mandato. No balanço de sua trajetória, ele destaca participação na criação da Universidade Federal da Grande Dourados.
3: Geraldo Rezende menciona ainda sua contribuição para a construção do Hospital Regional de Dourados e a implementação do primeiro SAMU indígena do país. O deputado também cita a construção de creches em aldeias e a defesa da regionalização dos serviços públicos.
2: Ismael, do PL de Santa Catarina, agradece os mais de 70 mil votos que recebeu, mas lamenta não ter alcançado a reeleição. Após 4 anos na Câmara e 37 anos de vida pública, o parlamentar faz um balanço da sua trajetória política e enaltece a experiência adquirida no Congresso.
3: Além disso, Ismael cita participação em comissões e frentes parlamentares, entre elas a de amparo às comunidades terapêuticas. O deputado conclui que pretende seguir em frente, agradecendo à família, aos amigos e aos eleitores pelo apoio.
2: Termina agora o Jornal Câmara dos Deputados, produzido pela Rádio Câmara, com trabalhos técnicos de Rafael Santos e apresentação de Márcio Aquilissardi e José Carlos Andrade. Uma ótima noite para você.
3: A Voz do Brasil volta amanhã. Boa noite.
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